0: toda, meu Deus, tristeza do coração, Senhor, todo desânimo, vai arrancando agora, Senhor. Isso não faz parte da vida dos teus filhos, Senhor. Isso não faz parte da vida de um cristão. Depressão é coisa, meu Deus, séria, mas sabemos que o inimigo tem colocado isso, meu Deus, em muitas vidas, dizendo que não tem mais jeito, dizendo, Senhor, para tirar às vezes a própria vida. Não, Senhor, não permita. Em nome de Jesus, toda depressão caia por terra. Todo mal vai cair por terra agora. Todo trabalho feito, eu não sei, Senhor, mas tu sabes. Em nome de Jesus, alcance essas pessoas agora. É o que eu te peço, em nome de Jesus, crendo na vitória deles. E te agradeço em nome do Pai, do Filho e do Espírito Santo. E amém. Glória a Deus. Glória a Deus. Meus irmãos, temos que estar em constante oração, viu? Não estamos para tempo de brincadeira, não. Eu falo sempre. Então, que os irmãos possam estar atentos, viu? Em nome de Jesus. Vamos voltar para a programação aqui. Qualquer coisa a gente interrompe de novo, viu? Em nome de Jesus. Glória a Deus. Nosso irmão Gerson Silva, Pai do Senhor Jesus, meu irmão, não sei se o irmão pediu louvor aqui. Estávamos orando. Depois meu irmão me fala aí, viu? Quem pediu louvor já me fala na hora que eu estava orando, para eu não me perder. Nosso irmão diz que está com gastrite, meu irmão, e dor na cabeça. Em nome de Jesus, essa gastrite, essa dor de cabeça vai sair pelo poder do nome do Senhor Jesus, viu? Em nome de Jesus. Glória a Deus. Vamos pro próximo pedido de louvor aqui. Nosso irmão Ellison, vamos atender ele aqui. Que Deus abençoe nosso irmão Ellison. Os irmãos permitiram. Então eu vou, com autorização dos irmãos que estão na live, passar o louvor dele. É, em nome de Jesus. Ele quer ver o que faz um milagre em mim, do Regis da Nez. Então vamos juntos. Adoro a Deus, eu volto já já.
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3: Glória a Deus, estamos de volta aqui no aplicativo da Rádio Comunhão com Deus. Agradecendo nosso irmão Ellerson, obrigado pela sua participação aqui. Em nome de Jesus, obrigado por você ter vindo aqui nos ajudar nesta noite, viu? Volte sempre em nome de Jesus para participar da nossa Rádio Comunhão com Deus, tá? E continue orando, viu, meu irmão? Continue orando por nós. Nós todos aqui, tá bom? Irmão Gabriel, eu não esqueço não, meu irmão. Tá aqui, ó. 16º pedido aqui é que vocês têm que aguardar, tá bom? Fica tranquilo, ó. O JB Fogo saiu da live. Já procurei ele aqui, chamei, não respondeu. Então vamos pular pro próximo, que é a nossa irmã Fernanda Rafaela, no pedido da noite aqui. Ela pediu o louvor do J Neto, né, minha irmã? Quando eu cheguei aqui, se não me engano, é quando eu cheguei aqui, o senhor já estava, né? Glória a Deus. Deus abençoe a nossa irmã Fernanda Rafaela, que está conosco aqui também. Depois que entrou na live, não saiu mais, né? Tá todo dia conosco aqui também. Deus abençoe. Então vamos juntos, meu irmão, adorar a Deus com esse louvor do J Neto. E eu volto já, já. Ó, só lembrando, pessoal, que horas são?
4: 21 horas e 8 minutos.
3: 21 horas e 8 minutos, e isso quer dizer que já encerrei os pedidos de louvor, tá bom? Não aceito mais pedido de louvor, agora só vou atender quem fez os pedidos até as 21, tá certo? Vamos juntos então? Adorar a Deus e eu volto já.
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3: Glória a Deus, estamos de volta na Rádio Comunhão com Deus, a rádio do povo de Deus. Deus abençoe aos nossos ouvintes, telespectador que está aqui, né? Eu gaguejando. Glória a Deus. Deus abençoe nossa irmã Fernanda Rafaela. Obrigado pela sua participação, minha irmã. Volte sempre aqui para participar. Em nome de Jesus, obrigado mesmo pela sua participação mais uma vez de hoje, né? Que a irmã está de umas 3, 4, 5 lives, se não me engano, ou 4 lives aqui conosco. Deus abençoe a sua vida em nome de Jesus, tá certo? Nosso irmão Clauvenir Lemes, boa noite, meu irmão. Pai de Jesus, lá de Alegrete, Rio Grande do Sul. Deus abençoe a sua vida, meu irmão. Bom, sabe quem vai participar agora? A nossa irmã Salete Soa, né? Ela pediu outro louvor dela aqui. Vamos com outro louvor, né? Deus luta por você. A nossa irmã Salete Soa pediu aqui na nossa rádio também aqui essa noite. Então vamos adorar a Deus. Lembrando, pessoal, ajude os cantores aqui, né, que já está na nossa rádio Comunhão com Deus, no nosso site. Ajuda eles a propagar a palavra de Deus, tá bom? Segue eles, curta, compartilha, tá bom? Em todas as plataformas. Vamos juntos adorar a Deus, eu volto já.
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2: Glória a Deus, estamos de volta aqui na Rádio Comunhão com Deus, a Rádio do Povo de Deus. Deus abençoe a nossa irmã Salete Sou aqui, que cantou aqui agora, né? Na nossa rádio. Deus abençoe o seu ministério, minha irmã. Obrigado por estar conosco aqui, nos ajudando, viu? Em nome de Jesus, volte sempre aqui. A irmã já, também acho que a terceira, a quarta live está conosco aqui, está nos ajudando, pedindo louvor e ficando conosco na live. Isso é importante. Deus abençoe sua vida, meu irmão. Pessoal, segue ela aqui no TikTok também, viu? Em todas as plataformas, certo? Ajuda a cada um deles, certo? Assim como o nosso irmão Adilson Moura, né, meu irmão? Tá, vai participar agora? Nossa irmã já deve estar pedindo oração para a família, todos da live. E a irmã, tá bom, meu irmão, pode deixar. O Senhor já até já botou lá no céu. Bom, vamos pedir de louvor do nosso irmão Adilson Moura, né? Compositor. Que Deus abençoe a vida dele. Tá aqui, ó. Pai, é o louvor que ele pediu nessa noite. Então vamos adorar aqui na Rádio Comunhão com Deus, a Rádio Povo de Deus.
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3: Glória a Deus. Deus abençoe nosso irmão Adilson Moura. Obrigado pela sua participação nesta noite, meu irmão. Lindo louvor aqui, os irmãos gostou do louvor, né? Pessoal, ajuda nossos irmãos que aqui estão, os cantores, né? Vai no perfil deles, seja na plataforma vermelha de vídeos, TikTok, não posso falar o nome dos concorrentes aqui, mas vai em todas as plataformas e ajuda nossos irmãos a propagar a palavra de Deus através do louvor, propagar a semente do evangelho. Precisamos plantar em cada coração, você e eu, nós plantamos, colocamos a sementinha lá, mas quem faz crescer é Deus, né? Mas tem que ter como plantar, tá bom? Glória a Deus. Deus abençoe nosso irmão Adilson Moura, em nome de Jesus, por estar conosco. Irmã Carlinda, vai ter live sim amanhã, viu? Um especial só pra vocês do TikTok, né? A partir das 22, porque amanhã tem um Santa Ceia, né? Glória a Deus, né? Tem um Santa Ceia. E aí, depois da Santa Ceia, já corro pra cá, nem tiro a farda, viu? Eu já estou só de sem a farda. Mas amanhã, provavelmente, não vai dar tempo de tirar a farda da cobra. Glória a Deus. Deus abençoe nossos irmãos. Bom, quem é o próximo aqui? Quem é o próximo? Nosso irmão Leandro Queiroz. Cadê você, meu irmão? Nosso irmão Leandro Queiroz está na live. Deixa eu ver se saiu também. O pessoal, às vezes, pede louvor e sai, né? Aí não tem como. De vez em quando, algum volta, igual nosso irmão Elson contou. Até você, meu irmão Leandro Queiroz, às vezes não aparece, o povo não aparece aqui na lista, né? Deixa eu atualizar aqui, porque o povo vai entrando, vai saindo, vai entrando, vai saindo da nossa live. É, Leandro, que atualiza aqui, porque o povo vai entrando, vai saindo, vai entrando, vai saindo da nossa live.

0: nem falar nada. Ela já se encantou na live porque ela acabou de falar aqui. Glória a Deus. Nossa irmã Jacira Ari, 14ª posição desta noite, pediu louvor aqui na Rádio Comunhão com Deus, a Rádio do Povo de Deus. Ela pediu louvor aqui, Toma os Pedaços, do Marco Antônio. É isso, minha irmã? Glória a Deus. Deus abençoe nossa mãe Jacira Ari. Vamos juntos adorar a Deus. E eu volto já já.
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3: Glória a Deus. Eu vou ter que trabalhar uma horinha amanhã. Se der meia hora, se der uma hora no máximo. Glória a Deus, voltamos aqui na nossa programação da Rádio Comunhão com Deus, a Rádio do Povo de Deus. Deus abençoe a cada um que está conosco nessa noite. Nossa participante, nossa irmã Jacira Aires, Deus abençoe, minha irmã. Obrigado pela participação, pelo pedido de louvor, né? A irmã não precisa falar nada, né? A irmã tá sempre conosco e tá no nosso grupo de oração todo dia. O povo, né, recebe a oração, o povo participa, o povo agradece e tenho certeza que o povo ora junto também, né? Deus abençoe a cada um de vocês que tá no grupo de oração. Lembrando, quem quiser entrar no grupo de oração, 011-969-26-1621. Repetindo, 011-969-26-1621. 969-26-1621. Tá bom? Glória a Deus. Vai trabalhar cedinho, né? Eu também. E ainda tem que levar o filho na faculdade, trabalho, depois volta, busca ela. É assim. Glória a Deus. Tá bom? Deus abençoe cada um de vocês. Vamos lá pro próximo pedido de louvor aqui. Pedido da minha tia. Minha tia, irmã da minha mãe. Glória a Deus, nossa irmã Cecília. A irmã Cecília está conosco. Pediu louvor da Chile Carvalhais, é isso? Voo livre. Que Deus abençoe, minha tia Cecília. Obrigado por estar conosco aqui. Vamos juntos adorar a Deus, né? Nessa noite maravilhosa. Eu volto já já para atender mais pedidos, porque aqui o louvor não para, viu?
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4: Glória a Deus, prontinho. E estamos de volta na Rádio Comunhão com Deus, a Rádio do Povo de Deus. A irmã fez aniversário ontem, minha irmã. Glória a Deus. Mesmo que foi ontem, feliz aniversário, meu irmão. Deus abençoe sua vida. Nossa irmã Cris fez aniversário ontem. Não teve live ontem, né? Mas que Deus abençoe você, meu irmão, em nome de Jesus, pelo seu aniversário. Que Ele te permita completar mais e mais primaveras e continue, né, na presença de Deus. Tudo Ele vai fazer na sua vida, viu? Nossa irmã Dileuza Fernandes, Pai do Senhor Jesus, meu irmão. Glória a Deus, chegou aqui na nossa live. Bom, deixa eu agradecer minha tia Cecília, né? Tia Cecília, obrigado pela sua participação. Se não estiver aqui conosco, minha tia vem de vez em quando, vem pra cá, né? Dorme aqui, fica conosco, né? Mas Deus abençoe você e toda a família, viu? Em nome de Jesus. Volto sempre, minha tia, pra participar, tá certo? Glória a Deus. Vamos pro próximo aqui, já? Ô, meu irmão Gabriel, cadê você, meu irmão? Tava esperando aqui. Glória a Deus. Nosso irmão Gabriel tá aqui, ó. Sétima posição, meu irmão. Ô, glória. Chegou sua vez, meu irmão. 16ª, sexto pedido da noite. Né? Deus abençoe, tia. Em nome de Jesus. Padrão F, nosso irmão Jean. Pai do Senhor Jesus, meu irmão. Boa noite pra você. Deixa eu ver aqui. Nosso irmão quer ouvir o Jercinho, é isso? Deixa eu adorar. Ô, glória. Deus abençoe o nosso irmão. O nosso irmão Gabriel, né? Ele tá na live aqui, pessoal. Ele só não respondeu agora, mas tá na live aqui. Gabriel, dá um alô aí, meu irmão. Chegou sua vez, meu irmão. Glória a Deus. Vamos juntos adorar a Deus com o pedido do nosso irmão Gabriel. Jercinho, deixa eu adorar. E eu volto já já com mais louvor pra encerrar já já a live.
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0: 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Glória a Deus. Pronto, e voltamos aqui no nosso aplicativo e na rádio Comer com Deus, também no TikTok, né? Glória a Deus. É, minha irmã Cris, não deu pra pedir louvor, chegou depois do horário, minha irmã, mas é o seguinte, amanhã a oportunidade vai ter, hein? 22 horas, eu vou estar aqui, se Deus permitir, né? Eu vou estar aqui, depois da Santa Ceia, ainda tem, das 22 até as 23, pode pedir louvor, e eu vou até meia-noite, e se passar, meus irmãos, pedir mais de 30 louvores, igual aí, vamos pra 1 hora da manhã, sei lá, mas vamos estar aqui, eu passo todo o louvor, né, de quem pediu, mas tem que estar na live, né? Se não tiver na live, a gente pula, não é verdade? Mas que Deus abençoe meu irmão Gabriel pela sua vinda aqui na Rádio Comunhão com Deus, a Rádio Comunhão de Deus. Obrigado por ter esperado até agora o seu louvor. Deus abençoe sua vida em nome de Jesus, viu? E volte sempre aqui. Espero estar de volta aqui amanhã na live de sábado para participar novamente, tá bom? Deus abençoe nosso irmão Gabriel. Vamos pro próximo aqui, nossa irmã Isabel. Dá um alô aí, minha irmã. A usuária 520056. O pessoal não coloca o nome, mas tá aqui a nossa irmã Isabel. Ela pediu o louvor da nossa irmã Ivani Campos, né? Deus abençoe a nossa irmã Isabel. Louvor da Ivani Campos, é Clamas a Mim, já tá prontinho aqui. Que Deus abençoe a nossa irmã Ivani Campos, também sempre tá conosco nas lives, viu? Que Deus abençoe a sua vida em nome de Jesus. Vamos adorar a Deus e eu volto já.
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0: obrigada por você estar aqui.
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4: glória a Deus. Voltamos aqui na nossa Rádio Comunhão com Deus. 21 horas e 53 minutos, agora mudou. 21 horas e 53 minutos, né? Estamos aqui ao vivo ainda. Estamos ainda com muitos louvores aqui. Tem mais 4, 5 louvores para estar tocando e encerrar a nossa rádio nessa noite, né? Mas que Deus abençoe nossa irmã Isabel pela primeira vez aqui, nos ajudando, participando, né? Veio através da nossa irmã Ivani Campos e ela ouviu aqui o louvor Clamas a Mim. Deus abençoe sua vida, minha irmã. Volte sempre aqui, nos ajude a fazer a rádio Comunhão com Deus, tá bom? Amanhã tem live, só exclusiva para vocês do TikTok. Quero a participação de todos amanhã, tá bom, pessoal? Em nome de Jesus. Bom, próximo pedido aqui, nossa irmã Helena Vovó. Glória a Deus, está de volta conosco, né? Com os dias aí ausente, está trabalhando muito, né? Mas está conosco no aplicativo de mensagem, no nosso grupo de oração. Ela está lá, né? Vê as orações, vê as reflexões que são colocadas lá, né? Então Deus abençoe nossa irmã Helena Vovó. Ela pediu aqui um louvor do Silvan Santos. Se eu tinha algum louvor do Silvan Santos? Tenho. Minha irmã, esse aqui vai pra você, mas vai pra todo mundo também, viu? Valeu a pena. Quem lembra? Vamos juntos adorar a Deus. E eu volto já já.
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3: Glória a Deus. Deus abençoe nossa irmã Nena Vovó, mais conhecida como Ivanilda, né, minha irmã? Ela falou que não gosta do nome, não, mas eu já, no primeiro dia que eu falei com ela, descobri o nome dela. A gente conhece como Nena Vovó. Glória a Deus. Deus abençoe, viu? Obrigado pela sua participação, pelo pedido de louvor, né? Deus abençoe. Volte. A irmã Nena Vovó é de casa, né? Não precisa nem falar nada. Deus abençoe, minha irmã, em nome de Jesus. Obrigado pela sua participação aqui na nossa rádio Comunhão com Deus, tá bom? A irmã, quando não aparece, todo mundo chama. Todo mundo fica preocupado. Cadê a irmã Nena Vovó que não aparece? Ô, glória. Deus abençoe, meu irmão. Manuel Matos, é isso? Obrigado por seguir nossa live. Pai de Jesus, meu irmão. Seja bem-vindo aqui na nossa rádio Comunhão com Deus, viu? Deus abençoe. Bom, pessoal, tá chegando aqui mais um louvor. 19º louvor da noite. Falta só mais 4 louvor para nós terminar essa live. A nossa irmã Glória Cartes, né? Pediu louvor aqui do Ezequiel Pires, é isso? O louvor é milagre. Glória. Deixa eu ver aqui, eu acho que eu não toquei esse louvor ainda. Deixa eu ver se eu já toquei esse louvor. Eu acho que eu não toquei esse louvor não, viu? Ezequiel Pires. Eu tô me lembrando de alguma coisa dele. Ele não é um pastor, ele não é um pregador. Não é isso, uma Glória? Será que é o mesmo? Glória a Deus. O missionário Ezequiel Pires, acho que é isso. Será que ele canta? Eu não lembro de ter louvor dele. Glória a Deus. Irmão Manuel Matos, já não tem como tocar louvor, meu irmão. Até as 21 é pedido de louvor, viu? Tô só encerrando os louvores aqui que estão na nossa lista, tá bom? Amanhã estou de volta. Se o irmão puder voltar amanhã às 22 horas, até a meia-noite vamos estar aqui, viu? Glória a Deus. Onde está esse louvor, meu irmão? Cantora Ângela, Pai do Senhor Jesus, meu irmão, tudo bem contigo? Deixa pro próximo, minha irmã Glória Cactus, eu não tô achando, esse Ezequiel Pires, acho que é um missionário. Isso é um conto de do missionário, depois eu vou dar uma olhada. Eu vou pro meu irmão Marcos aqui. O irmão Marcos pediu um exército de irmãos. Vamos estar atendendo ele? Que aí eu volto depois pro irmão pra tentar achar esse louvor, porque eu não pedi, eu não tô achando, viu, meu irmão? Tá bom? Deixa eu só ver aqui o louvor do nosso irmão Marcos. Exército de irmãos. Ah, Daniel Samuel, viu, meu irmão Marcos? Daniel Samuel. Exército de irmãos. Ah, já achei aqui, ó. É Daniel Samuel, viu? Nosso irmão Marcos, deixa eu ver se ele tá na live, né? Antes de qualquer coisa também. Meu irmão Manuel Matos, volta amanhã aqui, meu irmão, em nome de Jesus, para participar, tá? É aqui, já encerramos os pedidos. Nosso irmão Marcos está na 10ª posição aqui da nossa live. Então ele está na live, sim. Glória a Deus. Vamos adorar a Deus com esse louvor que ele pediu. Depois eu volto para nossa irmã Glória Carques, tá bom? Para tentar achar o louvor dela, tá certo? Deus abençoe em nome de Jesus.
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3: Glória a Deus, estamos de volta aqui na Rádio Comunhão com Deus. Deus abençoe nosso irmão Marcos, né? Pelo louvor, pelo pedido de louvor aqui na nossa rádio Comunhão com Deus nessa noite, tá bom? Volta sempre aqui, meu irmão, em nome de Jesus, para participar juntamente conosco da nossa rádio, da nossa live, tá bom? Eu aguardo, irmão, se o irmão puder, na manhã, no nosso, na live do sábado, né? Que é exclusiva. Volte aqui e participe novamente, tá bom? Deus abençoe, meu irmão. Bom, a nossa irmã Glória Carques, eu acho que ela dormiu, hein, gente? Agora entrou. Olha só. Irmã Glória Carques, ela entrou agora de volta. Irmã Glória Carques, não achei seu louvor, minha irmã. E agora? Vamos de Gerson Filho, que a irmã gosta? Pode ser dia de sol, ó. Sei que a irmã gosta desse louvor. Não achei esse louvor que a irmã pediu, viu? O meu missionário Ezequiel Pires, ele conta, dá os milagres, mas não conta.

0: bosta, mas agora voltou a live aqui.
1: Tinha caído a internet, olha só. A irmã cochilou, mano. Ah, é por isso.
2: O
1: sabia.
2: Do mercado pago,
1: eu
2: hein?
1: Sabia. Tava na live aqui e não me respondeu. Então vamos junto de dia de sol do Gerson Vindo e eu volto já já pra ter os últimos louvor da noite, tá bom? Glória a Deus. Vamos lá.
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3: glória a Deus. Amor. Estamos de volta aqui na Rádio Comunhão com Deus, a rádio do povo de Deus, hein? Em nome de Jesus. Deus abençoe nossa irmã Glória Cax pela participação dessa noite, viu? Deus abençoe, volte sempre aqui, minha irmã, em nome de Jesus. Participa, peça louvor como sempre a irmã fez, nos ajudando a fazer a rádio como é com Deus. A nossa irmã Karina Lima está pedindo oração para a mãe, para a vovó Nena. Karina, glória a Deus. Karina, é alguma coisa da nossa irmã Nena, vovó, é isso? Glória a Deus. Karina Lima está pedindo oração. A minha mãe, vovó Nena, oramos, irmão. Amém. Oh, glória. Que bom. Em nome de Jesus. Deve ser sim. Parei com a nossa irmã Nena, vovó. A Natália Pereira, deixa eu ouvir a página em branco. Irmão, pessoal, agora não tem mais louvor, não, viu? Agora as 21 pedindo de louvor. Agora é só encerramento de quem pediu louvor, viu? Ferrugem, Pai do Senhor Jesus, meu amigo. Deus abençoe. Obrigado por você estar aqui conosco. Em nome de Jesus. Glória a Deus. Ó, Deus abençoe a nossa irmã Glória Cax, viu? E você possa voltar aqui amanhã, Nena, para participar novamente. Ó, o Ferrugem. Boa noite, meu amigo. Como é que você tá? Manda um abraço aí pro Pietro, hein? Se ele não dormiu, manda um abraço para ele. Em nome de Jesus. Vamos pro próximo pedido. Faltam só dois, meus irmãos. A nossa irmã Carlinda Ribeiro tá conosco aqui. Ela pediu Diante do Trono, tá bom? Diante do Trono. Preciso de ti. Vamos juntos adorar a Deus. E eu volto já pro último louvor da noite, para que a gente possa fazer a oração e encerrar mais uma transmissão, tá bom?
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0: Eu é que sei que pensamentos que tenho sobre vós, diz o Senhor. 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
4: Glória a Deus, estamos de volta aqui na Rádio Comunhão com Deus, a Rádio Povo de Deus. Nossa irmã Carlinda, obrigado pela participação aqui na nossa rádio nesta noite. Deus abençoe a sua vida em nome de Jesus. Volte sempre aqui para participar da nossa rádio, tá bom? Deus abençoe, minha irmã. Como sempre, a irmã nos ajuda aqui, tá bom? Vamos para o último louvor da noite, antes da oração. Tá caindo aqui 4% já, bateria, tem que trocar aqui de algum jeito aqui, tá bom? Deus abençoe cada um de vocês, em nome de Jesus. Vamos para o último louvor? Irmã, na série eu não achei seu louvor, tá? Mas eu vou colocar esse louvor especial para você, da minha amiga Vânia Ribeiro, cantora Vânia Ribeiro, tá? Na nossa página, da lá, né, do nosso... Como chama? Nosso perfil rosa lá, que pode falar, tá bom? Ela nos ajuda, a tá na rádio também comigo, com Deus. Vânia Ribeiro, Deus não abre mão de mim. E eu volto já já para fazer a oração final com vocês, tá bom?
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1: Glória a Deus, estamos de volta aqui na nossa Rádio Comunhão com Deus, a rádio do povo de Deus. Que horas são, homem do relógio?
2: 22 horas e 30 minutos.
1: 22 horas e 30 minutos, graças a Deus, o carregador começou a carregar. Agora está para 5 da glória. Ufa, dá tempo de orar. Né, nossa irmã Carlinda? Vamos orar, glória. Irmã Regina Célia, Deus abençoe, viu, minha irmã? Obrigado pela participação, obrigado pela vinda aqui. A irmã sempre está conosco, né? Se a irmã não aparece na live, eu já fico preocupado. É assim que eu mandei na vovó e todos vocês. Nossa irmã Carlinda, nossa irmã Leila, todo mundo tá aqui, meus irmãos. Silvia Regina, Vera Franco, Glória Cacos. Ó, tem tanta gente aqui, Edileuza, nossa irmã Silmara. Tem tanta gente que não aparece na live. Se não aparece na live, eu já fico aqui preocupado. Mas o Senhor traz cada um de vocês aqui todos os dias para juntos adorarmos a Deus e propagar a palavra do Senhor através do louvor, não é verdade? Então Deus abençoe cada um de vocês, obrigado de sempre estar conosco aqui, nos ajudando, tá certo? Bom, então agora é o melhor momento, eu creio eu, né? Quando você vai para casa do Senhor, adorar a Deus, entregar adoração a Ele, a melhor parte é a pregação. E aqui a nossa parte é a oração, né? Muitos pediram oração, que Deus abençoe a sua vida. Nosso bom monitor travou aqui.

0: agora, acho que é a internet. Né? Deus abençoe nossa irmã que está aqui, a Karina Lima, filha da nossa irmã Nena Vovó. Deus abençoe Nena Vovó por ter trazido aqui um familiar, né? Que Deus abençoe sua vida, em nome de Jesus. Pessoal, você que precisa de milagre nessa noite, nosso irmão chegou atrasado, nosso irmão Rafa Araújo, Pai do Senhor Jesus, meu irmão, chegou na hora da oração. Glória a Deus. Nossa irmã Glória que está pedindo o David. Vou colocar a oração pro David, minha irmã Glória Carques. Deixa eu colocar aqui. Você que precisa de uma oração dessa noite, lembre-se, coloca um copo com água aí. Uma peça de roupa de alguém. Porque o Senhor faz milagre na vida de pessoas assim. Lembra que eu contei para vocês? Eu tinha tantas verrugas nas minhas mãos, meus dedos. E um dia meu pai chegou e colocou uma água ungida através da oração feita. Dia seguinte, nunca mais, meus irmãos. Eu era pequeno, tinha uns 10, 12 anos por aí. 10 anos. Sumiram todas. Sumiram todas. Mas eu quero que você use a sua fé nessa noite. Nosso irmão Rafa está pedindo oração por ele e pela família. Amém, meu irmão. E pela família, em nome de Jesus. Tá bom? Deus abençoe nosso irmão Rafa Araújo estar aqui conosco nessa noite. Vamos juntos, meus irmãos, vamos juntos orar com fé. Já oramos no meio do programa, né? Fizemos um clamor aqui no meio do programa. E agora a oração final, para que Deus possa fazer um milagre na sua vida, em nome de Jesus. Vamos comigo orar.
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0: Glória a Deus. Feche seus olhos, meus irmãos, nesse momento. Use a sua fé comigo, vamos juntos. Ore por mim também, preciso de oração, em nome de Jesus. Nossa irmã Cris, está pedindo? Sim, minha irmã. Glória a Deus. Vamos colocar aqui, ó. Cris pede oração pela família, em nome de Jesus. Ore aí daí, onde você estiver. Ore em nome de Jesus, tá bom? Senhor meu Deus, eterno Pai, mais uma vez aqui diante de Ti, Senhor, nesta noite maravilhosa, nesse dia maravilhoso que o Senhor nos trouxe aqui. Quero agradecer, meu Deus, pelos nossos irmãos e irmãs que aqui estão, os nossos telespectadores, nossos ouvintes da rádio, Senhor. Pai, mais uma vez o Senhor permitiu acordarmos pela manhã. Pai, o dia começou bem, oramos, fizemos a oração inicial às 7 horas da manhã. Os nossos irmãos receberam as orações. E foi, meu Deus, maravilhoso porque estávamos vivos. Estamos vivos agora, Senhor. Muitos não tiveram o mesmo privilégio, Senhor. O Senhor recolheu muitos neste dia. Mas eu quero te agradecer pela vida dos nossos irmãos que aqui estão. Agradecer pela vinda deles, Senhor, por até este momento estar conosco nesta hora. Pai, acreditando na vitória, acreditando na Tua palavra. E eu te peço em nome de Jesus que nesta noite, Senhor, vai agindo, Pai, na vida dos Teus filhos. Vai agindo, Senhor, na parte da saúde. Vai, meu Deus, arrancando, meu Deus, arrancando essa enfermidade. Pai, tivemos notícia aqui, Senhor, que os nossos irmãos, alguns dos nossos irmãos estão com câncer. Pai, eu creio na Tua palavra. Eu creio que Tu é poderoso, Pai. Nada está maior, está acima de Ti, não é maior que Ti. Pai, arranca essa enfermidade. Essa enfermidade que vem assolando muitas pessoas, Senhor, até no meio do povo. Sabemos, meu Deus, que vamos estar aqui, estamos sujeitos, Senhor, à dor, sujeitos às doenças, sujeitos às enfermidades, Senhor. Mas eu tenho certeza que a única coisa que nos falta é a Tua presença. Essa não pode faltar, Senhor. A Tua presença em nossas vidas não pode faltar. Passaremos por dores, passaremos por enfermidades, Senhor, por tribulações. Mas a Tua presença, meu Deus, na nossa vida é necessária. Porque sem ela, Senhor, nós já estaríamos sucumbidos, meu Deus, nessa terra. E eu te peço em nome de Jesus, Senhor, vai entrando na vida dos Teus filhos agora, Senhor. Vai arrancando essa enfermidade. Vai, meu Deus, colocando por terra em nome de Jesus. Em nome de Jesus, toda enfermidade caia por terra agora. Toda dor de cabeça, dor de coluna, nas pernas, inchaço nas pernas, Senhor. Dor nos olhos, onde tiver uma dor, Senhor, você vai arrancando em nome de Jesus. Pai, toda depressão caia por terra agora. Pai, todo, meu Deus, palavra contrária. Pai, que venha derrubar, Senhor, teu filho nessa noite. Não, Senhor, cai por terra agora. em nome de Jesus. Toda obra feita também, Senhor, caia por terra em nome de Jesus. Pai, que teu povo, meu Deus, nesta noite venha receber a sabedoria e entendimento do alto, Pai. Que nós possamos, meu Deus, receber porção dobrada agora, Senhor, de proteção, de entendimento e sabedoria, Senhor. Pai, estamos no tempo agora, meu Deus, de guerra espiritual, Senhor. Não podemos estar, meu Deus, desatentos, Senhor. O inimigo está solto, Pai, mas o Senhor está nos guardando. Está nos livrando todos os dias da mão da morte. Pai, nos fortalece espiritualmente, Senhor, diante de Ti. Para que nós possamos batalhar, Senhor. Nós estamos em campo de batalha, Pai. Não podemos vacilar nesse dia, não, Senhor. Pai, que as armas do céu estejam em nossas mãos. Pai, que a Sua palavra esteja em nossos corações para usarmos, meu Deus, como arma, Senhor. Que Teu povo venha, meu Deus, se firmar, meu Deus, nos Teus pés. Se firmar no Teu caminho, Senhor. Para que nós podamos não desviar, Senhor. E não deixa, Pai, nenhum se perder, Senhor. Pai, eu acredito na Tua palavra. Eu acredito na vitória do Teu povo. Porque a vitória vem de Ti, Senhor. Vem das Tuas mãos. Pai, que a paz, meu Deus, se instale, meu Deus, se instale nesse país. Que a verdadeira paz que só provém de Ti, Senhor, venha, meu Deus, se firmar nesse país. O amor, meu Deus, o primeiro amor. Que eles voltem para Ti, Senhor. Que eles voltem, Senhor, a acreditar na Tua palavra. Pai, essa nação é Tua, Senhor. E eu entrego ela em Tuas mãos agora, Senhor. Pai, cuida de nós. Pai, dá sabedoria para o Teu povo, Senhor, para decidir os governantes desse país. Pai, o que seja feito a Tua vontade. Sabemos que o Senhor está no controle de tudo, Senhor. O Senhor sabe tudo que vai acontecer, mesmo nós antes de pensarmos, Senhor. E o Senhor já sabe quem está, vai estar no poder agora. E eu entrego em Tuas mãos, Senhor. Pai, dá sabedoria aos governantes. Dá entendimento, Pai, para eles, para que eles possam vir governar para o povo, Senhor. Para que o povo venha se alegrar, Senhor, e não se entristecer. Eu te peço em nome de Jesus. Cuida das famílias, Senhor. Cuida das famílias que aqui estão, Senhor. Cada membro familiar. Pai, entra no casamento dos teus filhos. Venha, meu Deus, restaurar os casamentos nesta noite. Venha restaurar as famílias nesta noite, Senhor. Venha guardá-las em tuas mãos. Pai, dá uma boa noite de sono a cada um deles. E que eles possam, meu Deus, estar de volta aqui amanhã, se for da Tua vontade. Pai, eu Te espero, meu Deus. Eu estou aguardando a Tua volta. O Teu povo também está aguardando, Senhor. E que se for por essa noite, essa madrugada, a Tua volta, Senhor, que nós estejamos contigo. Mas que todos tenham uma boa noite abençoada por Ti, Senhor, que eu Te peço em nome do Pai, do Filho e do Espírito Santo. E que o povo de Deus diga amém e amém, graças a Deus. Glória a Deus. Deus abençoe, meus irmãos, do aplicativo da nossa rádio. Que Deus abençoe sua final de semana. Segunda-feira é feriado. Eu vou estar aqui, ó. Em nome de Jesus, tá bom? Que você possa voltar na programação. E se Deus permitir, você estar de volta aqui na segunda-feira. Eu aguardo vocês, tá bom? Fique na programação normal, que é 24 horas por dia.

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Quando Jesus estendeu a sua mão, salvou um homem perdido. Eu era pobre.

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Apocalipse diz que o espírito de profecia é o testemunho de Jesus. Isso quer dizer que não existe nenhum espírito mais profético, nenhum ambiente mais profético do que aquele onde Jesus é declarado. E Filipenses diz que ele mesmo sendo Deus, ele não usurpou o lugar de Deus, mas ele se fez homem, ele foi humilde, obediente, fiel até a morte, e morte de cruz. E por isso o Pai lhe deu um nome que está acima de todo outro nome. Isso quer dizer que o nome da corrupção não está acima do nome de Jesus. Isso quer dizer que o nome do câncer não está acima do nome de Jesus. O nome da depressão não está acima do nome de Jesus.

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foi mais um vídeo do canal. E se você ainda não é inscrito, se inscreve, compartilha, comenta, deixe seu like. Que Deus abençoe a vida de cada um de vocês. Espero que tenham gostado do vídeo. Que Deus possa abençoar cada um. Nunca se esqueça o quão grande é o amor do Pai pelas nossas vidas. E que você possa se sentir abraçado neste momento pelo Espírito Santo. E nunca se esqueça, Ele te chama muito, muito, muito, muito.

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0: Só quem vai adorar, dá glória a Deus aí.
1: Te viu no secreto, vai te honrar e publicamente.

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vezes piorando ele. Não choveu na terra durante anos. E depois voltou Elias a orar. 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

0: Obrigada, Jesus. Obrigada, Jesus, pelo teu amor, pela tua misericórdia, pela tua benevolência, pela tua fidelidade. Obrigada, Jesus. Obrigada, Jesus.
1: Ele te escolheu.

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0: Eu sei, mas não foi isso.

0: Aleluia.
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3: Olá, amigos do Super Gospel. É um prazer estar com vocês nesse fim de semana. Estão prontos para essa viagem de louvores que tocam a alma? Sejam bem-vindos ao Super Gospel.
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1: E chegou a hora de um intervalo animado no Super Gospel, mas não se preocupem, pessoal, voltaremos em breve com mais louvores e energia positiva para abençoar o seu dia.
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1: Estamos de volta com o Super Gospel. Preparem-se para mais uma seleção incrível de músicas que vão tocar o coração e alimentar a alma. Isso é Super Gospel.
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0: nosso Pai é poderoso, nosso Pai é grandioso. Aleluia.
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1: Vamos pro intervalo. Aproveitem para dar uma esticada, tomar um gole d'água e já já estamos de volta com mais música e inspiração.
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1: Que intervalo rápido, não é mesmo? Mas agora é hora de voltarmos ao Super Gospel e mergulharmos novamente na atmosfera de louvor e paz. Vamos lá!
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1: Vamos pro intervalo. Aproveitem para dar uma esticada, tomar um gole d'água e já estamos de volta com mais música e inspiração.
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1: Estamos de volta com o Super Gospel. Preparem-se para mais uma seleção incrível de músicas que vão tocar o coração e alimentar a alma. Isso é Super Gospel.
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1: Hora de dar uma pequena pausa na nossa programação, mas não na animação. Fiquem ligados.
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1: E estamos de volta com o Super Gospel. Eu espero que tenham aproveitado o intervalo para renovar as energias. Então aumente o som e vem adorar.
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Dei 3 passos, mas com muita dor.

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1: E chegou a hora de um intervalo animado no Super Gospel, mas não se preocupem, pessoal, voltaremos em breve com mais louvores e energia positiva para abençoar o seu dia.
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1: Estamos de volta com o Super Gospel. Preparem-se para mais uma seleção incrível de músicas que vão tocar o coração e alimentar a alma. Isso é Super Gospel.
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1: É hora de encerrar mais um Super Gospel. Continuem firmes na fé e até o próximo fim de semana. Um grande abraço.
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5: Muito bem, estamos começando mais um Top 10 do dia. Segmento Gospel, bacana demais. A partir de agora tem as 10 mais tocadas no segmento Gospel pra você adorar o nosso Deus. Aumenta o som.
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0: Posição 8.
1: Aleluia. Nenhuma das boas palavras que o Senhor liberou caíram por terra. Todas se cumpriram, Simone.
2: Amém.

0: Dios por eso.
1: Posição 7.

0: nosso Pai é poderoso, o nosso Pai é grandioso. Aleluia.
1: Posição 3.

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Nosso top 10 do dia, as 10 mais tocadas na programação no segmento gospel. A gente volta na próxima edição. Copiando o dia do nosso top 10 do dia, as 10 mais tocadas na programação no segmento gospel. A gente volta na próxima edição.

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Tem uma palavra do céu liberada sobre nós nesta noite. E essa palavra vai de encontro à tua casa. Você crê nisso?

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4: Opa, olá, olá, turma! Vem que tá começando aqui na sua rádio Louvor Mania. São as mais tocadas do segmento gospel a partir de agora. Vem comigo, Louvor Mania tá começando agora e está no ar.
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5: Aleluia. Nenhuma das boas palavras que o Senhor liberou caíram por terra. Todas se cumpriram, Simone.
6: Amém.

0: Obrigado, amiga.
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1: Voltamos já daqui a pouquinho com Louvor Mania. Fica por aí.
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2: Esse é o Louvor Mania. Volta depois do intervalo. Sai daí não, hein?
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2: Pra você que tá ouvindo Louvor Mania, é com essas aqui que a gente encerra o programa de hoje. Semana que vem tem muito mais. Fui!
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Estou por aqui, o mais importante é você do outro lado. Bora curtir muito louvor? Aqui na sua rádio, a você em casa, no trabalho, você de folga aí, de boa, curtindo o seu finalzão de semana. Tamo junto com você por aqui. É, te fazendo companhia. A gente vai se fazendo companhia, né? Pro um pro outro, tá certo? Então bora nessa, bora começar o nosso Louva aí, aumente o volume.

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um fim de semana mais abençoado, hein? Mais abençoado do rádio. É o nosso lobo aí, cada canção que fala o nome do Senhor Jesus, hein? Que maravilha, toda honra e toda glória. E aí, já leu hoje a Bíblia? Ah, já leu aquela Bíblia aí hoje? Aquele capítulo tão especial que você gosta? Fala aqui pra gente, tá bom? Você tá orando por mim? A gente com certeza vai orando por você também, aqui na nossa rádio. Chegando mais um bloco musical no seu fim de semana. Aumenta aí.

0: Léo Lovaí. Fechando aqui, gente, a nossa meia hora de música. Já, produção. Tem que ir pro intervalo, é isso? Pro intervalo. Intervalo chegando. Eu volto já. Segurei, ó. Ei, é rapidinho, hein? Vou ali tomar água. Pegar um cafezinho na cozinha. Tem mais uma sequência. Ó, se eu fosse você, eu não perdia. Segurei, eu volto já.
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1: Já estamos de volta com o Lovaí.
4: Lovaí.

com ele, né? O nosso Seu Jesus. Tô te aguardando por aqui, dá tempo, hein? Dá tempo, vamos pra nossa última meia hora do nosso Louva aí. Aumente

fim de semana, todo mundo tá aqui com a gente na nossa programação. Muito obrigado a você que tá chegando aqui agora, você no aplicativo, no site, no AP, tá certo? Que bacana te encontrar por aqui, tá descansando depois de uma semana muito puxada, né, meu irmão? É isso, minha irmã? Aí dá pra dar aquela relaxada, descansada, sair com a família, com os filhotes e muito mais. E a gente continua por aqui, louvando ao nosso Senhor Jesus. Chegando mais um bloco pra você, aumente o volume.

0: rapidinho, produção. Gente, que prazer, tá? Ver vocês por aqui. A gente volta a se falar no próximo fim de semana, tá bom? Curta bastante seus amigos, sua família. Não deixe de ir no culto e muito mais. Até a próxima. Fui!
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Eu fico imaginando como seria enxergarmos a face do nosso Criador. Sabe, a gente canta e a gente não imagina. A gente canta e a gente não tem noção que na mão direita Ele carrega todas as estrelas. Na sua boca Ele carrega uma espada. E o seu rosto brilha muito, muito, muito mais do que o sol. Eu não sei se você já tentou olhar para o sol, mas a gente já não consegue. Imagina olhar no rosto do nosso Criador. 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

Tem uma palavra do céu liberada sobre nós nesta noite. E essa palavra vai de encontro à tua casa. Você crê nisso?

Oh, aleluia. Tu és o Deus que jamais falhou. Tu és o Deus que não pode mentir. Tu cumpriste as tuas promessas na vida de Abraão, de Isaac, de Jacó. E eu sei que o Senhor cumprirá também as tuas promessas na minha vida. Eu sei que os teus olhos estão em mim, Senhor.

Podem passar os dias, podem passar os anos. Confia, meu amado, Ele trabalha para aqueles que nele esperam. Todas as palavras que Deus disse se cumpriram, e assim será na tua vida, meu querido. Mas quem sabe você não está vendo. Na verdade, você não precisa ver. O que você precisa é crer, porque Ele fará. Toda promessa passa pelo teste do tempo. Ele está provando o teu coração. Ele está forjando o teu caráter para que você desfrute.

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faz parte do processo. 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

homem faz o mesmo sentimento que houve em Cristo Jesus. Mas ele não subsistindo em forma de Deus, não julgou como usurpação ser igual a Deus. Antes a si mesmo se esvaziou, assumindo a forma de servo, tornando-se a semelhança de homem e reconhecido em figura humana. A si mesmo se humilhou, sendo obediente até a morte, e morte de cruz. Pelo que também Deus o exaltou.

0: 6:06.
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0: 6:27.
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0: Bendito seja o nome do Senhor.
1: Santo Espírito és. Vem inundar e fazer em nós aquilo que somente o Senhor pode e sabe fazer.

Se isso é sincero, cante com toda a liberdade. É a esse lugar que você se refere. Esse lugar, ele não habita em templos feitos por mãos de homens. A tua vida é a habitação favorita do Senhor nosso Deus. Apenas se você puder e quiser fazer isso, levante suas mãos aos céus, em rendição, em adoração, e cante mais uma vez.

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0: 7:14.
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0: Oh, aleluia, glórias ao teu nome, Senhor.
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2: Olá, querido ouvinte, seja bem-vindo para mais um programa Unidos pela Fé. Sou Nando Pinheiro e minha missão aqui é tocar o melhor da música gospel para você. A fé é uma ponte que conecta corações e mentes, transcende barreiras e dissolve diferenças. Em vez de construir muros que nos separam, escolhemos construir pontes que nos unem. Hoje, celebramos a diversidade de crenças e reconhecemos que, apesar das nossas diferenças, somos todos filhos de uma mesma humanidade.

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1: Cadê aqueles que têm promessa?

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0: Você está no Unidos pela Fé. Já já eu volto com muito mais para você.
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3: Voltamos a apresentar

0: Continue comigo aqui, Nando Pinheiro, Unidos pela Fé. Daqui a pouco eu vou voltar trazendo mais músicas para você.
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0: É muito bom tê-lo aqui em nosso programa Unidos pela Fé, com a apresentação de Nando Pinheiro. Daqui a pouco estou de volta aqui, Unidos pela Fé.
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0: Já disse certo pensador que os provérbios são sentenças curtas advindas de longa experiência. Daí a dificuldade em entender tantos provérbios profundos. Do mesmo modo acontece com certas afirmações. Carecem muitas vezes de longa reflexão e até alta pesquisa para chegar ao entendimento. Não é diferente com algumas frases sucintas daquele que deixou um modelo para seguir de perto os seus passos. Ele falava muito com pouquíssimas palavras. Ensinava as mais fortes lições de vida com simples ilustrações. Fazia dos pensamentos mais insondáveis a coisa mais óbvia, a ponto de envergonhar a quem ainda não entendera. Isso não mudou. Nós que hoje o lemos, nos quedamos muitas vezes a perguntar o significado do dito. É preciso ir longe no raciocínio, voltar no tempo muitas vezes, para sentir como sentia quem ouvia. Tentar ver como via quem o escutava. Entender o sentido das coisas como eram naquele tempo, como entendia quem lhe estava dando ouvido. Só assim conseguimos chegar ao entendimento dos seus ensinamentos mais profundos. Vós sois o sal da terra, disse ele certa vez. Poucas palavras as quais, se forem explanadas, podem preencher um livro de não poucas páginas. Tamanha é a profundeza. Pense antes de qualquer outra coisa. Em quão notável é essa substância? No entanto, o maior valor dessa rica substância se encontra na preservação da vida. O corpo humano contém cerca de 230 gramas de sal, sem o qual você morreria. Infelizmente, ouvimos hoje bem mais conversas sem nenhum tempero do que as boas conversas temperadas com sal. O assunto pode ser até importante, mas, se não tiver tempero, poderá soar sem nenhum sabor. Se quiser agir como sal da terra, precisa aprender ou a se acostumar a temperar a sua conversação. Para uma boa limpeza da boca, é fundamental aprender a criar as ideias de modo salutar, de modo a edificar, não apenas de modo a jogar palavras ao vento. Comunicação é bem mais do que isso. Assim como você pode servir bom alimento sem sal, pode também jogar uma suja verborréia para cima dos ouvidos de quem o ouve. A diferença será o efeito causado. O alimento não será agradável ao paladar de quem o consome. Assim como as palavras não atingirão o objetivo esperado se soarem de modo a desagradar quem o ouve. Não é difícil perceber por que os desacordos crescem a cada dia, porque cresce tanto a falta de entendimento. Parece que os homens estão ficando cada vez mais sem sal em si mesmos. Está faltando tempero. As palavras mais ferem do que curam, mais envergonham do que agradam, mais derrubam do que edificam. E o relacionamento vai ficando cada vez mais insosso, cada vez mais difícil de ser digerido. A falta de sabor faz aparecer um enjoo com maior rapidez. As virtudes se corrompem. Os compromissos já não comprometem. As promessas já não se cumprem. Os valores estão confusos. A moral está decaindo. O ser humano perdeu a sua salinidade e junto está perdendo a razão da vida. É nisso que se encontra o maior motivo para a reflexão. Se confia mesmo na sabedoria do grande mestre, precisa prestar atenção ao que ele disse logo depois da exortação de que você deve ser o sal da terra. Mais uma vez, demonstrando a extensão do seu entendimento, ele disse que se o sal perder a sua força, como se lhe restabelecerá a sua salinidade? Não presta mais para nada, senão para ser lançado fora a fim de ser pisado pelos homens. Quando ele disse essas sábias palavras, não existia ainda o sal refinado como hoje o conhecemos. Ele vinha misturado com outras substâncias, até mesmo com terra. Se não servisse mais para salgar, poderia ser lançado fora. Percebe agora em que pé se encontra no contexto desse raciocínio? Portanto, você pode ter grande utilidade sim. Se em vez de reclamar, passar a agir. Se em vez de jogar palavras ao vento, temperar a sua fala. Se em vez de se perder na corrupção do mundo, passar a ter atos de preservação da moral. Você não precisa ser alimento insosso, não precisa ser jogado nos socalcos do caminho. Você pode ser e ter tempero que agrada aos bons paladares. Você pode ser o sal da terra.

Deus. Oh, sim, adora o Senhor Jesus, que a si mesmo se humilhou e Deus Pai o exaltou, dando a Ele um nome sobre todo nome, para que no nome de Jesus todo joelho se dobre, toda língua confesse que o Seu nome é Santo, Santo, Santo.

0: Você está no Unidos pela Fé. Já já eu volto com muito mais para você.
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0: Que coisa linda!
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2: É claro que a jornada não ia ser fácil, mas mais que tudo, é claro que Ele vai estar sempre do nosso lado. Vamos cantar junto, meu pastor?

0: tem a vitória. Vamos cantar essa? Com um gesto e tudo, hein? Pra declarar a vitória em nome de Jesus. Ninguém sabe, quero ouvir.
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0: Deus seja louvado. Amém.
1: Continue comigo aqui, Nando Pinheiro, Unidos pela Fé. Daqui a pouco eu vou voltar trazendo mais músicas para você.
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5: Estamos de volta com o Unidos pela Fé.